Nós vamos juntos até às 10 da noite. E a gente já começa aqui mais uma hora de Sonosfera Educadora com Elis Regina, numa canção de Roberto de Carvalho e Rita Lee. 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
1: Você curtiu o som de Ivete Sangalo aqui na 107.5, numa canção de Rodrigo Leite, Serginho Meriti, Clareou. Antes, Olodum e Baiana System, Ginga, canção de Russo Passapusso, Mestre João do Morro e Vitor Madaró. Teve também Duda Beat, numa composição dela em parceria com Tomás Troia, Bichinho. Agora, 9h17, a gente segue com a nossa Sonosfera Educadora, que traz para você Gonzaguinha, num clássico dele, Lindo Lago do Amor.

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1: Você conferiu o encontro de Madonna e Sabrina Carpenter na canção Bring Your Love. Teve também Ed Bonfim em Salsa Foché, canção de Dinei Santos. E ainda Rael numa composição dele em parceria com Rafael Tudesco e Bruno Marcucci, Flor de Aruanda.

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1: 9:34, você ouve Lady Zul numa canção de Paulinho Camargo. A noite vai chegar.

Você ouviu Samuel Rosa em Segue o Jogo, canção de Samuel Rosa. Antes, Rafael Pondé em Acabou Chorar, e composição de Moraes Moreira e Galvão. Teve também os Gilsons em Pra Gente Acordar, canção de Francisco Gil e Júlia Mestre. 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Agora 9h48, você ouve Pink Floyd na canção Another Brick in the Wall.

0: Você curtiu o som de Nath Roots aqui na 107.5 no sucesso de Edson Gomes, Malandrinha. Teve também Oswaldo Bola numa composição dele, Buracão. Olha só, o nosso encontro de hoje está chegando ao fim. Muito obrigada pela sua companhia, pela sintonia. Eu sou Priscila Sena, fico por aqui, mas volto na segunda-feira, tá? A partir das 8 da noite, se Deus quiser. E claro, te espero. Agora, a gente vai para um rápido intervalo. Logo depois, você fica com o programa Mixtape. Não sai daí.
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Iemanjá, pedindo à Virgem Maria socorro, que o mar pode faltar, como aqui na nossa floresta. Os mesmos viventes, lá viventes diferentes, mas como nós viventes? Oh, lá ela está cercada como nós estamos cercados, de bons e de ruins. 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

saindo dessa floresta, caminhando pela praia, em busca de uma história. Também do dia. De comer diferente. Aí lá vai eu, caminhando, né? Caminhando. Pra que pegar esses carros que hoje tem aí? Pra quê? Pra quê? É dessa caminhada que a gente lembra do passado e da vida. Ah, do encantado.

0: para ti. 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Não é só um país sem igual. As nossas revoluções são bem maiores do que quaisquer outras. Nossos erros também. 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

0: Tem muita gente que às vezes não tem uma chance, né? 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
0: Ainda não. Na hora que eu tiver, eu vou segurar, com a graça de Deus.

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1: O mundo cada vez pior. 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

Essa disposição que eu estou trabalhando. 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

0: Acabamos de ouvir Lu e Muritiba cantando a canção O Bem Amado, uma composição de Toquinho e Vinícius de Moraes. É com esta canção que a gente encerra o primeiro bloco do programa Feita na Bahia. A gente volta já já.
1: Fique com a gente.

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0: Olá, ouvinte da Rádio Educadora e do programa Feita na Bahia. Estamos retornando ao nosso programa, ouvinte, que é todo dedicado à produção musical baiana. Um programa de baiano. E hoje um programa muito especial, cheio de detalhes e de riquezas, né, Luciano Baiano?
1: Exatamente. Então, assim, cada música que a gente está tocando aqui, ela faz parte, quer dizer, ela tem uma relação, faz parte não, melhor dizendo, ela tem uma relação com a literatura brasileira, porque o tema do programa de hoje é o Dia da Literatura Brasileira, que é 1º de maio. Então, as músicas foram feitas para o personagem de um livro, ou para alguma novela ou peça de teatro que foi escrita por algum baiano. Então, é assim que a gente está selecionando as músicas do programa de hoje.
0: E quem vai abrir esse segundo bloco, Luciano Baiano, é muito curioso, né? Porque ninguém poderia imaginar que um texto poderia virar uma música.
1: Pois é, nesse caso, Caetano foi buscar lá no poeta de poesia

concreta, né, esse momento da poesia brasileira muito especial. Haroldo de Campos, o texto Circulador de Fulô. E Caetano resolveu musicar esse texto e deu um resultado realmente muito interessante, porque o texto por si só já é muito rico musicalmente, né? As palavras, ele fala um pouco sobre a realidade do Nordeste, mas de uma forma muito especial, de uma feira no Nordeste com um cego cantando, e tudo isso, claro, de um jeito que os poetas sabem fazer, né? Dá uma nova cor, dá um novo, uma nova iluminação a essa cena. E Caetano foi lá, musicou esse poema e gerou para nós a música Circulador de Fulô, que é o que vamos ouvir agora. Um texto de Haroldo de Campos, musicado por Caetano Veloso.

0: Acabamos de ouvir Caetano Veloso cantando Circulador de Fulô, um texto de Haroldo de Campos, musicado pelo próprio Caetano Veloso. Essa música foi lançada no álbum Circulador, no ano de 91.
1: É isso aí, ouvinte. Agora vamos ter aqui um álbum que surgiu a partir de poesias, né? O álbum todo foi feito, foi musicado, né? Os poemas de Mabel Veloso foram musicados pelo músico baiano de Itapetinga, Paulo Costa. Então, ele fez um projeto e intitulou esse projeto de Meu Recôncavo, que é uma homenagem ao Recôncavo da Bahia por causa da relação direta, né, da produção poética de Mabel com o Recôncavo. Sempre ela toca no assunto das imagens do lugar daqui, desse lugar muito especial da Bahia. E vamos ter aqui, dentro desse projeto e principalmente nessa gravação, vários baianos envolvidos. Além de Paulo Costa, que é de Itapetinga, vamos ter Moreno Veloso, que é soteropolitano, né, que fez arranjos também juntamente com Paulo Costa desse projeto, e a participação de Ily Gouveia, que é essa baiana soteropolitana da Cidade Baixa. E tendo como motivo principal para esse acontecimento a poesia de Mabel Veloso, que segundo Jorge Portugal é uma forma muito particular, é uma alegria meio triste, né? Ao mesmo tempo que você ri, você chora, e ele intitulou esse estilo de mabelismo. Então vamos ouvir Paulo Costa, Moreno Veloso e Ily cantando a canção Meu Recôncavo, uma parceria de Paulo Costa e Mabel Veloso.

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0: Acabamos de ouvir Paulo Costa, Moreno Veloso e Illy cantando a canção Meu Recôncavo, uma parceria de Paulo Costa e Mabel Veloso, que gosta de ser lembrada como poeta e não como poetisa. Vou até perguntar a ela por quê, fiquei curioso, e Luciano também. E agora, Luciano Bahia?
1: Vamos partir agora para uma dupla de compositores e cantores baianos que fez um sucesso enorme nos anos 70. Vários hits que estavam nas paradas de sucesso eram composições, né, dos discos deles. Estou falando de Antônio Carlos e Jocafe. E eles têm uma música que foi um dos grandes sucessos deles, que é feita para um personagem de Jorge Amado muito famoso, que é Dona Flor, né, do livro Dona Flor e Seus Dois Maridos, que depois gerou um filme. Mas é importante dizer que essa canção, ela não fez parte da trilha sonora do filme. Foi uma canção lançada no ano de 74 e o filme só foi feito 2 anos depois, em 76. Mas já era uma música inspirada na personagem Dona Flor de Jorge Amado. Então vamos ouvir esse grande sucesso de Antônio Carlos e Jocafe, Dona Flor e Seus Dois Maridos, nas vozes de Antônio Carlos e Jocafe.

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1: com
0: Luciano Salvador Bahia
1: e J. Veloso,
0: aqui na Rádio Educadora. Acabamos de ouvir Dona Flor e Seus Dois Maridos, um grande sucesso de Antônio Carlos e Jocafe, que foi lançado no ano de 1974 no álbum chamado Definitivamente.
1: É isso aí, ouvinte. Agora vamos ter aqui uma canção que foi feita, né, para uma peça de teatro, né? Um Alto de Natal que representa até hoje, infelizmente, né? Ela recebe novas adaptações porque o problema social no nosso país permanece de uma forma muito parecida, né? E esse Alto de Natal desse escritor, desse poeta pernambucano, ele denuncia essa situação que a gente infelizmente convive até os dias de hoje. A gente está falando de João Cabral de Melo Neto e de Chico Buarque de Holanda, né? Um pernambucano e um carioca que montaram essa peça, recebeu textos, Chico musicou alguns trechos desse texto, e é isso que a gente vai ouvir aqui agora. Funeral de um Lavrador. Vamos ouvir aqui uma gravação do quarteto em si, esse quarteto de baianas que está com a frequência muito grande no nosso programa, porque elas cantam várias coisas importantes, né, sobre a história social do nosso país. Então elas sempre tiveram um engajamento político e social dentro do seu trabalho com música. Então vamos ouvir Quarteto em Si cantando a canção Funeral de um Lavrador, uma composição de Chico Buarque de Holanda e João Cabral de Melo Neto. Vamos ouvir.

0: Acabamos de ouvir o Quarteto em Si cantando a canção Funeral de um Lavrador, composição de Chico Buarque de Holanda e João Cabral de Melo Neto. Esta gravação faz parte do álbum Resistindo ao Vivo, do grupo do Quarteto em Si, que foi lançado no ano de 1977. Agora, Luciano Salvador Bahia vai apresentar a saideira. Mas antes de apresentar a saideira, Luciano Bahia vai dar as informações importantes para você, ouvinte do programa Feita na Bahia.
1: É isso aí, ouvinte. A Rádio Educadora dispõe de várias formas para você acessar o nosso programa. Você pode ouvi-lo no momento em que ele está sendo transmitido, que é sempre aos sábados, às 8 horas da manhã. Nesse momento, você pode ouvir pela própria Rádio Educadora FM 107.5. Você pode ouvir pelo aplicativo, que é Android e iOS, que é o Educadora FM 107.5 Bahia. E você pode, além disso, ouvir pela TVE, no canal 10.4, que é um canal que repete o sinal da Rádio Educadora. Então, se você mora numa cidade do interior que o sinal da Rádio Educadora não chega aí, ele não chega pela rádio, mas ele chega pela televisão, no canal 10.4. Agora, se você, no momento em que o programa estava sendo transmitido, não pôde ouvir, quer ouvir depois, o tema te interessa, você gosta das músicas e dos artistas que vão estar no programa, você vai ao site da Rádio Educadora. Lá tem, na aba lá do Feita na Bahia, todos os programas da gente, antigos, né, que já fizemos há bastante tempo, estão lá no acervo. E, além disso, você pode escolher outros programas que também estão lá. Na verdade, o acervo é muito grande de todos os programas da Rádio Educadora e você escolhe exatamente aquele que você quer escutar porque tem algum interesse no artista ou no tema. Não é isso, Jota?
0: É isso. Luciano Bahia deu uma explicação completa e minuciosa. E agora vamos encerrar o programa com a gravação maravilhosa, né, Luciano Salvador Bahia?
1: Exatamente. Essa é uma das músicas assim, que no Carnaval da Bahia nunca falta, né? Assim, é uma canção de Caetano Veloso, também inspirada num personagem de Jorge Amado, que é a Tieta, do livro de Jorge Amado, Tieta do Agreste, e Caetano fez essa música para o filme Tieta. Então, essa música acabou caindo no gosto popular, é um samba reggae delicioso. Toda vez que Caetano tá aqui no Carnaval, ele acaba sendo chamado para cantar Tieta. Ele já acabou o show dele cantando Tieta. Então é uma música que sempre tá aí na boca do povo, né? Uma música que caiu nesse gosto popular, porque tem o refrão maravilhoso. Eita, eita, é a lua, é o sol, é a luz de Tieta. Todo mundo canta isso. Diga, João.
0: Tem uma coisa, Bahia, porque o refrão é tão forte, tão bonito e tão popular e bom de cantar, que às vezes a gente perde a beleza da letra do resto da música.
1: Sim.
0: Como esse programa em homenagem à literatura brasileira, ouvinte, preste atenção na parte que não é o refrão, para você ver a riqueza do que Caetano vem colocando dentro dessa canção.
1: E a gravação que a gente escolheu é da maravilhosa, dessa força da natureza baiana, Margarete Menezes. Ela é uma das pessoas que gravou já a música Luz de Tieta. Ela gravou essa música no álbum Brasileira, uma homenagem ao samba reggae, que foi lançado no ano de 2006. E é o que vamos ouvir aqui agora. Margarete Menezes cantando A Luz de Tieta, de Caetano Veloso. E é com essa música que encerramos hoje o programa
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Salve, salve! Seja sempre muito bem-vindo, bem-vinda. Eu sou Moacir Mota e a partir de agora apresento para você o programa Swinga, com o melhor dos ritmos brasileiros. Para você, tem axé, forró, xot, samba, carimbó e muito mais. E a gente começa o Swinga ouvindo Tanta Saudade de Chico Buarque e Djavan com a cantora Ivete Sangalo.

Programa Swinga Doce pra você, novos baianos, Besta Tour de Pepeu Gomes, Moraes e Galvão, Massa Short de Jau e Paulo Jorge, Coração de Bola e Jau, Acarajé tem Dendê de Jau. Esse é o programa Swinga com o melhor dos ritmos brasileiros pra você, relembrando Clara Nunes, Morena de Angola, de Chico Buarque.

0: do Pará, o programa Swinga trouxe para você a rainha do carimbó, Dona Onete, da canção Mexe Mexe, de Dona Onete. Felipe Cordeiro, lambada do Cumbu, de Felipe Cordeiro.
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Estamos apresentando o programa Swinga com o melhor dos ritmos brasileiros para você. Agora tem um encontro de Baiana System com Lazo, Calundu, de Russo, Passapuço e Felipe Cartacho.

programa Swinga trouxe para você o Pepeu Gomes, Eu Também Quero Beijar, de Pepeu Moraes Moreira Silva, Toda Menina Baiana, de Gilberto Gil. E com o grupo A Cor do Som, a gente ouviu Dentro da Minha Cabeça, de Lula Queiroz e Jerônimo. E a gente continua apresentando o programa Swing agora com Chiclete com Banana, no Lume da Fogueira, composição de Missinho.

0: E fechando o programa Swinga de hoje, Zé Ramalho, Frevo Mulher de Zé Ramalho, Alceu Valença. Alceu Valença, tropicando ao vivo de Alceu Valença. Obrigado por sua audiência e até o nosso próximo encontro.
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0: dia, muito bom dia. É assim, a alegria acabou de chegar, adentrou o seu lar, nós chegamos. Você sabe quem eu sou? Você sabe quem sou eu? Sou eu, seu amigão Thiago Dantas. Todas as manhãs de sábado a gente tá junto. Eu e ela, ela e eu. Só que hoje ela não veio.
1: É, desgrama.
0: Ela veio hoje? Não sei. Ela veio?
1: Oxente.
0: Produção, ela veio hoje?
1: Ó, eu aqui.
0: Quem é você?
1: Ah, peraí que eu não vou começar com a mesma energia. Bom dia, meu povo! Olha eu na área, sou Nadjara França.
0: Ah, tá, tá. É você?
1: Claro!
0: E eu sou quem?
1: Thiago Dantas, o seu amigão, como é que ele fala?
0: O seu amigão de todo sábado de manhã. E olha só, homem pardo, cis nordestino, heterossexual, que não possui nenhuma deficiência, pai de Thierry. E você, Nadjara de Jesus França?
1: Tô chegando, sua companheira carismática e muito bem informada, hein? Sou eu, Nadi França, mulher preta, cis, nordestina, heterossexual, mãe de Peu e não possuo deficiência. Está começando o Alvorada do Samba.
0: E você que está na sua casa, que nos ouve todo sábado, você que está no carro, que está trabalhando, inclusive, um salve para os motoristas de aplicativo. Dá aquela buzinadinha aí pra Titi, Nadi, daí, vai.
1: Bibi.
0: É, os taxistas também, a gente deseja uma boa pista neste sábado e sempre. Obrigado, muito obrigado pela sua audiência qualificada. Um salve para vocês das feiras de bairro também, daquelas barraquinhas de frutas. Eu gosto de ir na xepa, viu, Nadi? No finalzinho da parada assim, que fica tudo barato, tudo bom de comprar. A galera também do salão de beleza, das barbearias, dos mercados, dos bares. Os musicistas, os nossos amigos musicistas. Um salve à nação trabalhadora desse nosso Brasil varonil, Nadjara.
1: Um salve cheio de alegria. Começamos o programa com energia alta, hein? Eu tô cheia de história pra contar. Afinal, ontem foi feriado e nós celebramos uma data muito importante para a humanidade. O Dia do Trabalhador e o dia do meu pequeno Pedro, o meu nenego, o pequenininho da minha vida. Filho, eu te amo. Parabéns, meu amor.
0: Parabéns, Pepe. Eu vi na barriga, dei cheiro, rezei por ele, fiz muita coisa boa e ele é um ser de luz, é muito bom ele ter com a gente neste plano e poder vivenciar sua alegria inata, querido. De desejo saúde, paz e muito sorriso pra gente. Viva Peu!
1: Viva! E depois dessa linda mensagem, eu quero meter dança, hein?
0: Eu também vou com você, me leve.
1: Então vamos ouvir Eta Povo Pra Lutar.
0: Antes da gente começar a ouvir essa parada, toda vez que eu dizia a você assim, me leve, você dizia, embora que é abuduro, já acabou isso. Oh, como é bom. Oh, graças a Deus. O disco mudou. Eu disse que eu ia conseguir.
1: Olha, ele gosta dessa agonia.
0: Nadjara, vamos embora sambar.
1: Vamos seguir o roteiro.
0: Bora, ele gosta
1: de quebrar o script. Voltando, meu povo.
0: Eita, povo para lutar. Uma composição de Badá, Gilson Bernini e Fernando Magaça na interpretação de Zeca Pagodinho. É essa que você traz pra gente?
1: Essa mesmo.
0: Então,
1: solta o som.
0: Bora junto, solta.

0: Você acabou de ouvir Trabalhadores do Brasil, medley show enredo de Martinho da Vila, composição de muita gente boa.
1: Antes teve o Samba do Trabalhador, composição e interpretação de Martinho da Vila. Os grandes sambistas do nosso Brasil passaram por aqui, né? Você vê que a gente já começa nesse clima positivo. Eles cantaram pra gente sambas que falam sobre o trabalho e traz nas suas composições perspectivas sobre os trabalhadores. Eita povo para lutar, eita povo para gostar de trabalhar. Nadjara, você que é a mulher mais bem formada do samba baiano, e conte um pouquinho mais sobre esse dia 1º de maio.
0: Claro que sim, a data homenageia os trabalhadores americanos que entraram em greve 1º de maio de 1886. Houveram confrontos, prisões, mortes, originando o termo Mártires de Chicago. Já no Brasil, é feriado nacional, promulgado por Getúlio Vargas, que utilizou o 1º de maio para oficializar os direitos, como a criação da Justiça do Trabalho, que em 1941, e o anúncio das leis trabalhistas.
1: Palmas para ela, você vê que eu não jogo conversa fora, ela é bem informada. Ela nos traz conhecimentos com muito embasamento. O nome dela é Nadjara de Jesus França. Minha amiga, anote aí que é minha amiga. Minha querida, muito obrigado pelas suas informações, minha irmã. Você sempre trazendo luz para a nossa memória, para a nossa história e as nossas lutas também. Pelo fim da escala 6x1, você apoia?
0: Apoio sempre.
1: Você assina embaixo?
0: Assina embaixo
1: e Jéssica disse que não assina.
2: Ô, louco, meu!
0: Jéssica é nossa diretora, extremamente progressista. Ela sempre tá do lado do trabalhador. Eu duvido. Ela é contra a escala 6x1. Agora, vamos deixar de leutria, de muita conversa e um bora de música?
1: Só se for agora, me leve.
0: Mas antes, eu vou deixar aqui uma frase de efeito, pode?
1: Oba, lá vem pedrada, segura, bota o capacete, menino.
0: Segura que lá vem pedrada. A liberdade só tem sentido quando vem acompanhada do trabalho digno. É o nosso Nelson Mandela. Opa. Viva a Badiba!
1: Bora! E agora a gente vai nessa fé ouvir os lançamentos do nosso país. Agora pra vocês a gente traz Mauro Diniz cantando Cheiro de Saudade, uma composição de Sereno e Mauro Diniz.

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0: comunicar quem escreveu as letras. E é muito comum a gente ouvir uma música e pensar, ah, sabia que essa composição era de tal pessoa, era de fulano, era de cicrano, mas a gente continua trazendo para vocês todas essas informações mastigadinhas.
1: E tem muitas histórias por trás dessas composições. Aliás, podemos fazer um programa só falando disso, você quer?
0: Oba, produção, anota essa dica de ouro da Nádia França aí, hein?
1: E melhor que isso, deixa lá no zap, manda mensagem pra gente. Ô Thiago, qual o número da felicidade?
0: 71986497103.
1: Oxi, calma, calma, coisinha.
0: Tá na ponta da língua, coisinha.
1: Repete, peraí, calma, faz assim, bora combinar.
0: Slow motion,
1: é,
0: né?
1: É isso. Você em casa, para aí rapidinho, para aí. Desbloqueia o celular, você em casa, no trabalho, onde você estiver. Desbloqueia o celular. Agora vá, meu parceiro, devagar.
0: 71986497103. Repetindo, 71986497103.
1: Muito obrigado. Enquanto isso, vamos ouvir mais músicas fresquinhas.
0: Vamos, me leve mais uma vez. Hoje eu só tô pedindo pra você me levar, me leve.
1: Então cola comigo que você vai ouvir medley de Renan Oliveira, Você Abusou, O Negócio é Amar, logo agora, Fria Lição. Uma composição de muita gente boa. Solta o som, DJ.

0: Renan Oliveira continuou com a gente aqui no programa Alvorada do Samba, cantando muito samba bom, como você acabou de ouvir. E os compositores são os melhores desse Brasil, os melhores do nosso país. Muito compositor bom nesse medley gostoso de Renan Oliveira. Valeu, Renan! Renan, que é um cantor de samba e pagode brasileiro, um pagodeiro, um sambista, que está em franca ascensão, né? Ele ficou conhecido por projetos como Os Pagodes Que A Gente Gosta, que viralizaram nas redes sociais recentemente. Também lançou o show projeto Samba e Prece, com homenagem a grandes nomes do gênero, como Jorge Aragão. Tem músicas disponíveis em todas as plataformas digitais, no seu tocador de música preferido, é só você colocar lá, Renan Oliveira, que vai aparecer esse querido. E ele vem ganhando público com apresentações ao vivo e releituras de clássicos do samba. Daqui a uns dias ele tá aqui em Salvador fazendo um samba bom pra gente ir. Você vai comigo, Nadijara?
1: Oxe, eu vou sim. Agora observem, gente. Falar de música, de samba, como ele fica. Se vocês pudessem ver, o olho dele tá aqui vibrando. Mas gostem e fala fácil. Esse é meu parceiro. Oba, oba!
0: Vocês estão vendo ela dando essa risada assim de cantinho de boca? É porque vocês não podem ouvir o que acontece nos bastidores desse programa.
1: É verdade.
0: Um dia, esse áudio, ele é proibido em países de todas as galáxias. Mas seguimos aqui com esse programa que traz para você as novidades para os melhores ouvintes do Brasil. Quem são eles? É você. Você que está nos dando a honra de ouvir na sua casa, no seu lar, no seu carro, no seu trabalho, em todos os lugares. A gente fica muito feliz. Adjara, vamos continuar nessa vibe, né? De trazer as novidades da nossa Salvador.
1: E se a gente pudesse dizer quem é a atração principal do Alvorada do Samba? Você, ouvinte. Estamos aqui por você. Agora eu quero sambar, eu tô agoniada já aqui. Muita conversa. Vamos ouvir o que, Thiago?
0: Vamos agora com ele, meu querido amigo Noelson, que tem o seu projeto lançado recentemente, chamado Do Jeito do Noelson. A gente já trouxe uma primeira parte e agora vamos trazer a segunda parte desse projeto lindo. Solta o som aí. Oba!

0: Muito obrigada, Noelso. Obrigada por sua participação e pela parceria com a Alvorada do Samba. E por aqui, vamos terminando esse programa.
1: Peraí. Já, Nadia? Peraí. Pra que isso? Pra que essa pressa, velho?
0: Já ouviu dizer que tudo que é bom acaba logo.
1: Poxa.
0: Nem viu a hora passar, né?
1: Não vi, não. Tô aqui todo feliz achando que o programa tá no meio ainda e você já quer me levar só porque eu te prometi que ia lhe levar no cachixi.
0: Não, baby. Ou você tá numa agonia com esse cachixi. Vamos lá.
1: É porque eu tô querendo que você diga assim, eu vou lhe levar. Mas esse convite nunca vem. Aí todo sábado eu tenho que ficar assim, lembrando, dando umas dicas. Mas, ó, gente, realmente, a gente precisa ir. Bate essa tristeza momentânea, mas eu já tô feliz, sabe por quê? Porque é sábado que vem.
0: Tem mais.
1: Tem mais o quê?
0: Alvorada do Samba.
1: Me leve coisinha, me traga de volta, gente. Muito obrigado, excelente semana pra vocês. Sábado que vem a gente tá de volta. Beijo.
0: Muito obrigado, um ótimo sábado. Seja feliz e

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8: Salve, salve, bem-vindo, bem-vinda. Eu sou Moacir Mota e apresento para você a partir de agora o Samba Educador e o melhor desse gênero musical tão contagiante. A gente começa com o baiano Nelson Rufino. Deus manda, de Nelson e Giga de Ogum.

Programa Samba Educador Eterno Samba Liberar Geral de Edivaldo Santos e Reinaldo Silva. Martinho da Vila, Devagar Devagarinho, Geraldo Devagar e com Alcione. A gente ouviu Na Paz de Deus de Arlindo Cruz, Sombrinha e Beto Sem Braço. E a gente continua trazendo o melhor desse ritmo tão contagiante para você, que é o samba, com o baiano Ederaldo Gentil, o Ouro e a Madeira de Ederaldo Gentil.

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0: Encontros no programa Samba Educadora, Luciana Mello com Martinália, Coração de Malandro, de Luciana Mello, Lenine com Zélia Duncan, Bebete Vumbora, de Jorge Benjó, e Benito de Paula com Rodrigo Veloso, Do Jeito que a Vida Quer, de Benito de Paula.
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0: Esse foi o Grupo Botequina, boa companhia de seu Regi, ditado popular de seu Regi Pedrão, Clara Rio com Dudu Nobre, samba arretado de Carla Rio e Alceu Maia e Candeia de Candeia, olha o samba assim, programa samba, todas as expressões desse gênero musical que contagia, agora com as ganhadeiras de Itapuã, as ganhadeiras de Lídio Brandão.
1: Estão vendendo por um.
2: Até toda semana.
1: Aí, a de Raimundo.

Programa Samba com Marina de Castro. Ouvimos Poporri de Caymmi, de Dorival Caymmi. Maria Bethânia com Gal Costa, Filosofia Pura, de Roberto Mendes e Jorge Portugal. E ainda Clementina de Jesus, Marinheiro Só, uma adaptação de Caetano Veloso. Agora Diogo Nogueira, de Martinho da Vila, Queria Tanto Lhe Ver.

Ouvimos Alcione com Maria Bethânia, Roda Ciranda de Martinho da Vila. Também de Martinho da Vila, Diogo Nogueira cantou Queria Tanto Lhe Ver, encerrando assim o programa Samba de hoje. Até o próximo programa.

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6: Muito bom saber que você continua aí ouvindo a Educadora. Muito obrigado pela sua companhia. Ótima tarde de sábado para você. Chegando a valorização e a conscientização através da cultura dos blocos afro. Muita música negra, entrevistas, informação e muito mais. Tambores da Liberdade. Logo depois tem Rádio África. Você vai conhecer a riqueza da música africana em diferentes épocas, países e ritmos. E eu volto às 15h na Sonosfera Educadora.
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8: Olá, está tudo bem contigo? Comigo está tudo ótimo, eu sou Petros Nobre, é sempre um prazer. A partir de agora, regulando médios, graves e agudos, está no ar mais uma edição do Tambores da Liberdade. Como sempre, muito bem acompanhado com a equipe Tambores, com Sandro Teles e também com ela, claro, sempre, né? Jaci Trindade, olá, equipe Tambores.
9: Olá, Petros, olá, Sandro, olá, querido ouvinte, estava morrendo de saudades. Estava começando mais um programa Tambores da Liberdade, aqui na Rádio Educadora FM 107.5.
10: Olá, Petros, olá, Jaci, olá, querido ouvinte, está começando mais um programa Tambores da Liberdade, aqui na Rádio Educador FM 107.5. É isso aí, um programa com muita alegria, um programa especial, viu? Um programa super especial, o programa de hoje.
8: Uma iniciativa do Bloco Afro Ilê aí com apoio da 107.5.
9: E tem a produção e locução de Petros Nobre, Jaci Trindade, essa aqui vos fala, e Sandro Teles. 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
8: Pois bem. E a gente começa o Tambor da Liberdade agradecendo a você, onde quer que você esteja, você no interior do estado, um beijo no coração, muito obrigado pelo carinho, pela audiência, sempre, né? Também para você aqui na capital, curtindo o Tambor da Liberdade, muito obrigado aí pela fidelidade, pelo carinho com a educadora, em especial com o Tambores. E a gente começa desse jeito para você. O Bloco Muzenza nasceu no bairro da Liberdade em 5 de maio de 1981. O bloco foi fundado por pessoas que faziam parte da comunidade e por ex-integrantes Olodum, com um propósito muito específico, prestar um tributo a Bob Marley e à cultura do reggae jamaicano. Coincidentemente, Marley faleceria poucos dias depois, em 11 de maio daquele mesmo ano.
9: O bloco percebeu uma conexão direta entre o panafricanismo, a mensagem de libertação do reggae e as lutas sociais e raciais enfrentadas pela população negra da Bahia, unindo essas pontas de forma magistral no Carnaval de Salvador. O programa de hoje celebra os 45 anos do Bloco Afro Muzenza do Reggae, que no mês passado perdeu um dos seus mais carismáticos cantores, o já saudoso Chocolate.
8: Regulando médios, graves e agudos, dá um ganho, Tambores da Liberdade, destaque para o Ilê Aie.
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11: Ilê canta Jamaica esse ano, Caribe, um país insular.

0: Então, gente, vocês estão ouvindo aí Djá Muzenza, o grande homenageado da tarde, né? O Bloco Muzenza tocou essa música, composição do já saudoso Chocolate, né? Chocolate, grande cantor do Muzenza, nos deixou no mês passado, em abril. E aí a gente celebra hoje o aniversário do Muzenza e também celebra o grande cantor e compositor Chocolate. Antes, Sueños Lejos, a banda Olodum toca pra gente essa canção de Tosta Passarinho, uma celebração à Cuba. E começamos com Genocídio, a terra natal, a grande campeã do festival do ano de 2015, quando ele aí celebrou a Jamaica. Canção de Marco Pocaolho.
1: Você está na sintonia certa, na 107.5. Educadora FM, ouvindo aí o Tambores da Liberdade, música dos blocos afro pro Brasil e pro mundo, tá? Vamos curtindo então mais música aqui na 107.5. Tambores, a verdadeira expressão da cultura negra no rádio brasileiro.
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0: a banda Olodum está tocando pra gente. Antes, Dança Jazz, banda Aie, tocou pra gente essa canção de César Novos Talentos. E começamos com Margarete Menezes celebrando Muzenza. O povo vem ver uma canção de Clóvis.
1: Tambores da Liberdade, a verdadeira expressão da cultura negra no rádio brasileiro. É muito bom ter você aqui com a gente, sintonizado com a Educadora FM 107.5. Você no interior do estado curtindo a Educadora. Beijos, abraços e flores para você. Muito obrigado pelo carinho. Você que segue também o Tambores da Liberdade pelas redes sociais, um forte abraço e flores para você também, tá certo? O Tambores faz um pequeno intervalo comercial. Já já estaremos de volta com muito mais. Não sai da frequência, é só um minuto. Segura aí.
0: Então, gente, a gente vai ali beber um copo d'água. Daqui a pouquinho a gente volta. Fiquem com o grande Bob Marley, Robert Nesta Marley, com a música Natural Mystic, dele mesmo. É rapidinho, a gente vai ali e já volta.
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0: De volta com o Tambor da Liberdade aqui na 107.5 na Educadora FM. Eu sou Petros Nobre, é sempre um prazer, juntamente com Sandro Teles e também com Jace Trindade, conduzimos até você o Tambores da Liberdade, uma iniciativa do Bloco Afro ele aí com apoio da Educadora.
1: A palavra muzenza tem origem no Banto Kikongo, que é o nome dado aos iniciados no candomblé da linha de Angola, o Iaô na nação Quepo. Essa escolha de nome já demonstrava o compromisso do bloco em reverenciar a ancestralidade, os saberes dos terreiros e a matriz africana antes de levá-los para a rua. No aspecto musical, o muzenza, ao fundir os ritmos sagrados do candomblé com o balanço do reggae jamaicano, ajudou a consolidar e expandir o samba reggae.
2: Para quem compreende o peso e o legado dos mestres da percussão, muzenza tem um papel insubstituível. Suas levadas de caixa, os repiques singulares e a afinação pesada dos surdos criaram uma identidade sonora própria. O som do muzenza é a pura preservação da memória da percussão na Bahia, traduzindo consciência política e social em um swing inconfundível.
0: 107.5 Educador FM, você ouve o Tambores da Liberdade, mais música pra você.
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0: Se vocês estão ouvindo aí, Aura Negra, EJ Records, está tocando pra gente essa canção de Eugênio Guedes, Tandala. Durante esse mês de maio, vamos tocar muito músicas do DJ EJ Records, viu? Antes, Curuzu Kingston, mais uma campeã do Festival de Música do Ilê Aiê, no ano de 2015, que celebrou a Jamaica. Canção de Tika Mahatma e Odé Rufino. E começamos com Poster Nagô, banda Olodum, cantou pra gente essa música de Reino e Veneno.
1: Lembrando que todos os sábados, às 13 horas, aqui na 107.5, você confere o Tambores da Liberdade e toda a programação da Educadora FM através do educadorafm.ba.gov.br. Mais música aqui na 107.5 com o Tambores da Liberdade.
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0: gente, vocês estão ouvindo aí Amandi, banda Olodum, com participação de Coco Dembele, tocando pra gente esse grande sucesso lá do início da década de 90. Coco Dembele com Amandi e banda Olodum. Antes, Grito de Liberdade, o homenageado da tarde, Muzenza, tocou pra gente essa canção de Adailto Poesia e Walter Farias. E começamos com Ódio Vazio, a banda Didá, tocou pra gente essa canção de Neguinho do Samba.
1: Mais uma edição do Tambores da Liberdade chegando ao final. Muito obrigado a você pelo carinho, muito obrigado pela audiência. Jace Trindade, um beijo no coração, até a próxima. Sandro Teles, um abraço para você, irmão, até a próxima também.
2: Que pena, Petros, infelizmente chegamos ao final de mais um programa Tambores da Liberdade, aqui na Rádio Educadora FM 107.5. Querido ouvinte, até o próximo sábado, se Deus e os voduns quiserem, como eles querem, estaremos aqui novamente. Um beijo no coração.
0: Oh, Petros, que pena, finalizando mais um programa aqui na Rádio Educadora FM 107.5. Esse programa que foi uma celebração aos 45 anos do bloco Muzenza do Reggae, né? O Muzenza que nasceu lá na Liberdade, no dia 5 de maio de 1981, próxima terça-feira, o Muzenza vai fazer 45 anos e o Tambores da Liberdade está aqui para começar essa celebração, um dos mais importantes blocos afros do Carnaval de Salvador. É isso aí, meu povo. Fiquem com a música Filhos do Barro Preto, da grande Rita Mota. A banda aí vai tocar pra gente. Até o próximo sábado, se Deus quiser. Axé pra todo mundo.
1: E assim mais uma edição do Tambores chega ao final. A você, muito obrigado pelo carinho. Tá chegando aí Rádio África. Nós temos um encontro marcado todos os sábados, você já sabe, às 13 horas, aqui na 107.5, com o programa Tambores da Liberdade. Pra você, uma ótima semana. Fique bem, fique em paz e continue sempre, diz comigo, na luz. Tchau, tchau, gente. Valeu.
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0: calma.
1: Tenha calma mesmo. O Tambores da Liberdade fica por aqui, mas volta no próximo sábado, no mesmo horário. Pra você, um ótimo fim de semana.
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ouvintes do Rádio África, aqui é Lúcio Magano, mais uma vez no comando de uma edição do programa. Hoje trago para vocês aqui mais uma seleção muito legal, fiz com carinho pra gente escutar. Tem o Fela Kuti, tem o Miriam Makeba, também tem o Mulatu Astatke, o mestre do Etio Jazz, Tumani Diabaté, da Cora e muitos outros sons. Prometo contar para vocês algumas historinhas, comentários breves e interessantes para ajudá-los a entender a importância desses artistas e suas músicas. E vou começar informando para vocês que nos sigam nas redes sociais, no perfil do Instagram Rádio África Brasil, tudo junto. E também vocês podem escutar as nossas playlists no Spotify através do Rádio África Brasil, tudo junto também. Você encontra no Spotify. Nós vamos começar ouvindo aí a música Ololufé, de Fela Kuti. Fela Kuti and His Kula Lobitus. Esse foi o primeiro grupo que Fela Kuti formou na Nigéria, né? E ele ainda tocava o gênero musical nigeriano, bastante influenciado pelo jazz, que é conhecido como highlife. O highlife também pode ser encontrado em Gana e em alguns outros países do continente africano. Uma diferença interessante que é a gente deve falar acerca do highlife e do afrobeat que Fela Kuti viria a criar depois com Tony Allen é que o highlife ele não tem as letras conteúdo político, de protesto contra o colonialismo inglês na Nigéria e no continente africano, que é a marca do Afrobeat, né? Nessa época, Fela Kuti ainda não havia viajado para a Inglaterra, onde ele foi estudar e então tomou contato com as literaturas e lutas antirracistas. E também ele viajou para os Estados Unidos nesse mesmo período e aprendeu bastante com a história dos Black Panthers. A história não, né? Com o movimento, porque naquela época estava se desenvolvendo. Uma pessoa muito importante para, digamos assim, situar a Fela Kuti naquele momento da luta a favor dos direitos civis foi Sandra Isador. Isadore. Vocês podem procurar no YouTube ou também nas plataformas de streaming por esse nome, Sandra Isador. Ela gravou alguns discos e é uma pessoa, uma mulher muito importante no direcionamento de Fela Kuti na música Afrobeat que ele viria a formar depois. Então vamos ouvir aí Fela Kuti com Ololufé e sintam aí essa vibe iorubana.

A gente escutou aí Paulette, a música de Bala et Sis Ballades, que é um grupo, uma orquestra, e eu particularmente gosto muito da Guiné-Conakry. Pela construção, pela textura sonora, vocês podem perceber que não é um som muito atual. Ele é um som da década de 70, início dos anos 80, até quando a banda esteve em atividade principal. Mas é um dos destaques que eu considero, junto com a Orquestra Baobá, em termos de um grupo que é bastante versátil, grandes instrumentistas, trabalho de voz muito bom também. Antes disso, a gente escutou Miriam Makeba, que é muito conhecida pela sua música Pata Pata, a sul-africana Miriam Makeba, cantando Chica da Silva, que é a música de Jorge Ben. Miriam Makeba, ela por muitos anos teve como parte da sua banda, na posição de diretor musical, o brasileiro Sivuca. O Sivuca, ele tem uma carreira internacional muito, muito extensa e de destaque. Ele é bastante reconhecido. E ele foi quem provavelmente apresentou para Miriam Makeba a música de Jorge Ben. Ela também gravou Mais Que Nada, que a gente ouviu num outro programa aqui, e gravou Chove Chuva também. Agora a gente vai passar para um bloco, começando com o som mágico da Cora. E a gente traz um dos mestres da Cora, que é o Toumani Diabaté. Ele nos deixou esse ano, ainda jovem, com 56 anos de idade. Toumani Diabaté, ele foi quem gravou o primeiro disco de Cora num estúdio. A Cora é um instrumento que pode ter até 32 cordas, entre 21 e 32 cordas, e uma cabaça gigante, mas que, se vocês buscarem no Google Cora, K-O-R-A, vocês vão perceber como ela tem na sua construção algo que lembra um pouco o birimbau, apesar da sonoridade ser bem diferente. Toumani Diabaté, ele então, digamos assim, inaugurou essa era da Cora gravada, registrada em estúdio, e a gente vai escutar agora uma música dele, que é E a Fama. Uma última coisa, Toumani Diabaté, e isso é uma característica muito importante dos artistas que tocam Cora, né? É uma tradição que é passada de geração em geração dentro de uma mesma família. Então, por exemplo, Toumani Diabaté era a 71ª pessoa da família dele que tocava Cora. Então, a Cora é um instrumento cujo aprendizado, transmissão, escalas, é uma coisa que é mais ou menos era. Hoje isso está um pouco diferente, tem muitas pessoas que tocam Cora que não são do continente africano, mas a tradição da Cora é uma coisa bem fechada dentro de famílias, provavelmente.

Aqui pela sua 107.5 com o programa No Balanço do Reggae, desde já agradecendo como sempre o carinho da sua audiência, imensamente agradecido por tudo que você tem. Um final de semana de muita luz, muita paz, saúde, energia positiva. Muito bem, vamos seguindo. Agora ouviremos um dos grupos mais importantes do Reggae Roots jamaicano. Formado nos anos 70 e liderado pelo inesquecível Joseph Hill, o Culture ficou marcado por letras profundas, canções como Two Sevens Clash, que se tornou o verdadeiro hino do reggae mundial. Mas agora vamos ouvir com o Culture, Tell Me Where You Get It.

Aí você ouviu Morgan Heritage com A Man's Still a Man, uma das vozes do reggae roots contemporâneo. Antes, a Raiz Tribal com Ilha Bela. E vamos seguindo com o programa do Balanço do Reggae aqui pela sua 107.5. Educador FM tocando o melhor do reggae pra você. Agora tem o nosso rei do reggae baiano e brasileiro, Edson Gomes, Arca da Fuga.

No Rei do Reggae, Bob Marley, Who They Captured, antes Cine Comum e Morrão Fumegante, Fonte de Luz, na primeira, Edson Gomes, Arca da Fuga. Vamos falar do mês de maio, que é um mês fundamental para o reggae, onde o 11 de maio foi instituído como Dia Nacional do Reggae no Brasil, pela Lei 12.630/2012. Essa data foi escolhida, claro, por homenagear o legado de Bob Marley, o maior ícone do gênero, que infelizmente veio a nos deixar em 11 de maio de 1981. Lembramos sempre que o reggae, além de ser estilo musical, representa luta, amor e vibração positiva. Este programa teve a apresentação desse amigo de vocês, Luiz Carlos Ataíde. Gravação, edição e montagem, Valdemir Cabral. Produção musical, Davi Cerqueira. Até o nosso próximo final de semana com mais um No Balanço do Reggae, se Deus quiser. Tenham todos um ótimo sábado, um domingo de muita luz, muita paz para vocês. Uma semana vindoura super produtiva e até sábado que vem com mais um No Balanço do Reggae. Olha, tem surpresa aí, viu? Vamos fazer assim uma grande homenagem ao nosso eterno rei do reggae, Bob Marley. Aguarde. Um abraço a todos e até lá. Tchau, tchau.

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1: Boa tarde para você que sintoniza Educadora FM 107.5. Tudo bem com você? Eu sou Luciana Lucena. A gente segue neste sábado até às 10 da noite, curtindo a Sonosfera, curtindo a programação da Educadora FM, sempre mais que especial para você. E fica com a gente sintonizando 107.5 ou baixa o nosso aplicativo Educadora FM 107.5 rapidinho, fácil. Baixa agora aí no seu celular e curte com a gente a nossa programação. Tem o site também, educadorafm.ba.gov.br, onde você segue a gente e curte a nossa Sonosfera, que começa agora. A Lué de Luna canta Nada Será Como Antes, de Milton Nascimento e Ronaldo Bastos.

Minha França com Dádiva, música de Luísa Lian. Suede Nunes cantou autoral Eixo e Lineker com Priscila Senna, com Pote de Ouro de Márcio Arantes e Lineker. E daqui a pouquinho, você acompanha com a gente o Educa Rap, um olhar sobre o melhor da cena hip hop, focando os artistas baianos, mas dando destaque também a nomes da cena nacional e internacional. Você confere já com a gente aqui na sua Educadora FM 107.5 Educa Rap, 6 horas, já. Pode ser pelo nosso aplicativo também, baixa aí rapidinho Educadora FM 107.5 ou no nosso site educadorafm.ba.gov.br. Agora 5 horas 13 minutos, vamos seguindo com a sonosfera, que tá bom demais. Vamos com o Céu, o Ronco da Cuíca, música de João Bosco e Aldir Blanc.

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0: Instituto Mexicano del Sonido, com Para No Vivir Desesperado, de Camilo Lara. Teve também Ted Santana, com Cantando a Vida, uma composição autoral, e Karina Burr, na música de Luiz Gonzaga, Xanduzinha. Vamos naquele intervalo bem rapidinho, não saia daí não.
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5: 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É tendência, é linguagem, é movimento. Tá começando o Periferia Hype. No episódio de hoje, João Guaragna traz um tema fundamental: o movimento negro unificado, conectando luta, organização e cultura dentro da nossa história. Quer entender melhor? Ele vai te contar agora. Risca o prato, DJ Alan!
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7: Salve família! Estamos começando mais um Periferia Hype do programa Educa Rap da Rádio Educadora FM. Aqui é João Guaragna, sou de Mundo Novo e moro em Salvador. Sou stylist, produtor, pesquisador e comunicador. Sou um jovem negro de cabelo cacheado curto e olhos castanhos. Estudante do BI em Artes na Universidade Federal da Bahia. No episódio de hoje, vamos falar de uma força coletiva que transformou revolta em organização e história em luta, o Movimento Negro Unificado. Criado em 1978, em plena ditadura militar, o MNU surge como resposta direta ao racismo estrutural no Brasil. Seu lançamento público nas escadarias do Teatro Municipal de São Paulo não foi só um ato simbólico, foi um grito político por dignidade, justiça e igualdade. O movimento nasce da união de diferentes organizações negras com um objetivo claro: enfrentar a exploração racial histórica e garantir que a população negra tivesse seus direitos respeitados. Mais do que denunciar, o MNU veio para organizar, mobilizar e colocar o povo negro como protagonista em todos os espaços da sociedade. E essa luta não veio do nada. Ela dialoga com movimentos internacionais, como os direitos civis nos Estados Unidos, e com as lutas de libertação em países africanos, como Guiné-Bissau, Angola e Moçambique. É uma conexão global, mas com raízes profundas na realidade brasileira. De lá para cá, muita coisa mudou, e não foi por acaso. Políticas como a lei de cotas, o ensino da história e cultura afro-brasileira nas escolas e até o reconhecimento do Dia Nacional da Consciência Negra passam, direta ou indiretamente, pela pressão e articulação de movimentos como o MNU. Mas a caminhada continua. A luta por igualdade racial, por demarcação de territórios quilombolas e por justiça social ainda é urgente. E entender essa história é também reconhecer quem abriu o caminho. Porque quando a gente fala de direitos, resistência e transformação no Brasil, a gente também está falando do movimento negro unificado.

0: Periê Hype chegou ao fim. Esse quadro que abre discussões sobre moda, periferia, sociedade e cultura. Para me seguir nas redes sociais é @joãoguaragna. G-U-A-R-A-G-N-A. Ou para conhecer meu trabalho, @ateliê rua 13, com 2 E. Chega lá e me conta o que você acha desse quadro. Obrigado pela sua audiência e agora é com vocês aí no estúdio. Beijo!
1: Você ouviu mais um Periferia Hype, trazendo ideias e reflexões para somar com a nossa caminhada aqui no Hip Hop. Eu achei muito importante esse bate-papo de hoje, porque entender a história de um movimento negro unificado é entender também de onde vem muitas das nossas conquistas que temos hoje e o quanto que ainda temos para avançar. Muito obrigada, João, por mais um episódio. E aí, vocês curtiram? Então já segue lá nas redes, @joãoguaragna, e fortalece o trabalho do brother. Seguimos juntos, porque aqui o hip hop é educação, é atitude e é pra todo mundo.
2: Agora vamos de música. Vamos curtir a faixa Qual É, de Doxa Rap, diretamente de Feira de Santana. Solta o som, DJ Alan.

0: Você acabou de ouvir o melhor do rap na Educador FM. Ouviu a faixa Rede Móvel, de Celo Dutti e Murilo Chester, e Southside, de Cristal.
1: Agora vamos ouvir Trajada de Ó, de Cronista do Morro. Solta o som, DJ Alan.

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1: Você ouviu o melhor do rap na Educadora FM. Você ouviu a faixa Antes Eu Corri Atrás de Vírus Feat Celo Dutch, Young Piva e Lineker de Xamã Feat Lineker e Major RD.
2: E aí, agora me fala, o que foi que você achou do programa de hoje? Foi uma troca forte e é sempre muito importante compartilhar esse espaço com quem cola com a gente, levando informação, reflexão e o melhor do universo hip hop. A gente vai chegando ao fim da edição de número 90 do Educa Rap aqui na Educadora FM. Hoje tivemos a homenagem ao DJ Lobo, fortalecendo a cena. E no Periferia Hype, falamos sobre o movimento negro unificado, conectando história, luta e consciência. O Educa Rap é isso, uma iniciativa de jovens comunicadores do interior da Bahia em parceria com a Educadora FM, conectando os saberes da quebrada com o mundão. Obrigado pela escuta e pela parceria, você que nos acompanha semanalmente. O meu Instagram é @rivance. E o seu, Alice? Conta pra galera onde te encontrar.
1: Meu Instagram é @alice.arjo. E o do programa é @educarapufrb. Segue a gente por lá e acompanha tudo que rola no Educa Rap. E a gente encerra por aqui. Um grande abraço pra todo mundo que colou com a gente, seja de casa, do trabalho ou do rolê. No próximo programa tem mais música boa e muita cultura hip hop esperando por você. Até a próxima.
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1: 6:56, iniciozinho de noite de sábado, você curtindo comigo a Sonosfera na sua Educadora FM 107.5. Fique com a gente, sintonize, cola no site educadorafm.ba.gov.br, baixa o nosso aplicativo e curte a nossa programação sempre especialíssima para você. Vamos com Ney Mato Grosso, Promessas Demais, de Zeca Barreto, Moraes Moreira e Leminski.

Skank cantando Pacato Cidadão de Samuel Rosa e Chico Amaral. A Tocha com Carlinhos Brown trouxeram pra gente Da Favela pro Asfalto de Oz, Rafael Dias e Raoni Gomes. Vanessa da Mata com João Gomes cantaram Comentários a respeito de John, música de Belchior. Agora 7:11, daqui a pouquinho, logo mais às 9:00, tem Outros Baianos. Quando você conhece o que há de novo no cenário da música independente aqui na Bahia, muitas sonoridades e a riqueza dessa produção. É 9:00, daqui a pouquinho, sintonizando 107.5, Outros Baianos. Mas antes, tem na Muvuca, Nininha comanda pra você, sempre o impacto na sua radinho, muito bem. Agora 7:11, vamos de Rita Lee cantando Mutante, de Rita e Roberto Carvalho.

0: Som de The Weeknd cantando com Daft Punk, a dupla francesa que muito representou o French House nos anos 90 com Eiffel Coming. Teve também Renan Ribeiro cantando a Láfia Guia de Renan Ribeiro, composição que participou do Festival da Educadora de 2024, e ainda o Rapa com Pescador de Ilusões no Acústico MTV, música de Marcelo Yuca e o Rapa. Vamos naquele intervalo, toma uma aguinha, respira fundo que a gente já volta com muito mais música boa pra você.
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1: 7:28, noite de sábado, ao som da Sonosfera. Zizi Posse canta Agora Só Falta Você, de Rita Lee e Luiz Sérgio.

Seu Jorge cantando Burguesinha, música de Seu Jorge, de Gabriel Moura e Pretinho da Serrinha. Teve também Cabuloso Trio com Linda, de Ricardo Correia, e Titãs, Pra Dizer Adeus, de Nando e Tony Belotto. Agora 7:42. Você que curte a nossa programação, participe do Toca Aí. Mande mensagem para o nosso WhatsApp de texto ou mensagem de áudio no 71999641908. Diga seu nome, de onde você está falando e que música da nossa programação que você quer que a gente coloque para tocar. A gente curte com você o Toca Aí de segunda a sexta, 1 da tarde e 6:30 nos finais de semana, bem cedinho. Reprise. Vamos então seguindo com Michael Jackson aqui na Sonosfera. Billie Jean, de Michael Jackson.

0: Esse foi o som de Tim Maia, o descobridor dos Sete Mares, música de Michel e Gilson. Teve também Daúde com Sobradinho de Sai Guarabira e Zé Cabaleiro com Chico César cantaram Mamãe Oxum na adaptação de Zé Cabaleiro. Agora 7:59, sempre muito bom ter sua companhia aqui na escuta da Sonosfera. Depois do intervalo tem Na Muvuca, Nininha super poderosa comandando Na Muvuca com você, depois tem outros baianos e a gente se vê amanhã, te espero às 5 da tarde pra gente curtir muita música e muita programação sempre especial pra você. Eu sou Luciana Lucena, um beijo, até amanhã, fui!
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FM e hoje a nossa viagem sonora vai ser alto astral, como sempre, né, minha gente? Como de costume. E pra quem não me conhece, aqui é Nininha comandando essa bagunça organizada que só uma muvuca de respeito pode te proporcionar. Ó, antes disso, queria agradecer por todas as mensagens que vocês me mandam no Instagram dizendo que tá ouvindo a nossa programação, que tá ouvindo na muvuca, que tá te acompanhando nessa noite deliciosa. Continua me mandando, viu? É só procurar arroba Nininha no Instagram, manda sua mensagem, diz que tá gostando, indica uma música que eu vou amar, tá bom? E agora, sem lero-lero, vamos de música. Você vai ouvir Fria, de Anitta, e em seguida, Você Tá de Parabéns, de Tony Salles. Solta o som!

0: Ai, que delícia! Você ouviu na sequência ao som do Twin de Gloria Groove. Eu particularmente amo essa música. Rainha da Favela de Ludmilla e Galera da Laje de Gabi Amarantos. Deu pra aquecer? Então se prepara que a gente agora vai saber quem é o artista da semana no nosso quadro Perfil Musical!
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0: O perfil musical de hoje é dedicado a Djavan, um dos grandes nomes da música popular brasileira. Nascido em Maceió, começou a sua carreira nos anos 70 e se destacou por misturar MPB, samba, jazz e soul com muita originalidade, meu amor. Construiu uma trajetória sólida, com reconhecimento no Brasil e no exterior, sendo referência pela sofisticação musical e letras poéticas. Com mais de 50 anos de carreira, Djavan conquistou diversos prêmios, incluindo Grammys Latinos. Isso aqui, meu, é o ápice da premiação. E mantém relevância até hoje com novos álbuns e turnês que atraem diferentes gerações de fãs. E aqui na Muvuca, você vai ouvir sucessos como Avião e Si. Solta o som.